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0: duas horas.
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sou um rapaz que gosta muito de densidade, do profundamento, adiro-me muito à melancolia, à harmonia, nem que seja uma alegria triste, uma força triste que a música tem, a apreciação daquilo que é mais profundo e todas essas coisas. Não necessariamente fazendo somente músicas tristes, mas a música tem que ter força e densidade e peso e estrutura e massa sonora, que eu adoro, porque eu bebi muito do rock progressivo, que eram as coisas que o meu pai ouvia. O meu pai é uma grande influência minha a nível musical.

2002. O estúdio é Ponderosa. Sejam bem-vindos. Sejam bem-vindos. Isto é o meu álbum. O meu álbum. Estes são os meus versos. Os meus versos. A minha história. Minha história. O meu tempo. A minha vida. A minha vida. Esta é a minha música. A minha música. O meu espaço. O meu pensamento. O meu pensamento. O meu sentimento. O meu sentimento.

para mim é fundamental ver os rostos das pessoas e sentir a energia que estão a receber da nossa parte, porque ela reflete-se em nós de uma forma que só quem está em cima de um palco é que pode compreender e sabe do que é que eu estou a falar.

3 horas. 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

0: 4 horas.
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0: ao contrário. Portanto, é esta a tua imagem de marca?
1: É, já lá vão uns aninhos, desde sair da tropa, é verdade. Uma imagem de marca. Os Delfins são a banda da minha vida, sem dúvida, não é? Temos 25 anos juntos, não é? Depois parámos, demos por terminada a carreira, regressámos em 2019 a convite da Câmara Municipal de Cascais, que quis fazer um concerto de homenagem aos Delfins com a Orquestra Sinfónica, e foi isso que foi o trigger, digamos assim, para que o grupo se voltasse a reunir.

Eu acho que é importante descentralizar e levar os concertos também aos pequenos meios, e isso é uma ideia que me apraz muito, muito mesmo. E tomara que muitas outras câmaras municipais adotem esta forma de estar na cultura, porque é muito importante. Não são só as pessoas dos grandes centros que têm direito a ver coisas bonitas a acontecer, não é?

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0: 5 horas.
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0: duas coisas fundamentais, que uma é não se deixar iludir pela fama, não querem ouvir para esta profissão para serem famosos. Venham porque amam a representação, a arte de representar. E terem a humildade de começar cada trabalho como se fosse o primeiro. Não acharem que já sabem tudo.
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Recordo-me a mim a gostar de música, para já porque tinha um irmão, infelizmente já faleceu, que era realmente apaixonado por música e todo o dinheiro que ele ganhava era para gastar em vinil e todos os dias quase ele trazia um álbum novo para casa.

0: 7 horas.
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0: quem tramou o amor, João?
1: Eu acho que o amor é quem é tramado, para não dizer outra palavra, que era o que o Miguel Esteves Cardoso dizia, não é? Eu acho que é o próprio amor que é tramado e que nos desconcerta, não é? Porque o amor acho que tem um bocadinho de efeito bumerangue. E para o bem e para o mal, aquilo que nós lançamos às vezes vem, temos o retorno, não é? Foi um bocadinho a base da escrita dessa canção. Sem rancores, o amor é algo espetacular e é aproveitar e viver-o ao máximo, acho eu.

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0: 8 horas.
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2: O governo mantém até segunda-feira a situação de alerta em Portugal continental devido ao tempo quente, seco e ao elevado risco de incêndio rural. Estão proibidas queimadas, queimas e a utilização de maquinaria agrícola e florestal suscetível de provocar ignições. As autoridades apelam ao cumprimento rigoroso das medidas de prevenção. Também a Proteção Civil de Portimão mantém o alerta para risco muito elevado a máximo de incêndio rural. As previsões apontam para temperaturas na ordem dos 35 graus, umidade baixa e vento moderado a forte. Terminou o prazo para a limpeza obrigatória de terrenos florestais e já arrancaram as ações de fiscalização nas zonas consideradas críticas. Os proprietários que não cumpriram a obrigação podem ser notificados e sujeitos a coimas, podendo os municípios avançar para a limpeza coerciva quando necessário. O Museu da Cortiça da Fábrica do Inglês em Silves reabre ao público no próximo dia 11 de julho. Após mais de 16 anos encerrado, o espaço, distinguido como um dos melhores museus industriais da Europa, foi alvo de um processo de recuperação e preservação do espólio. O Programa Regional Algarve 2030 recorda que decorre até 17 de julho o prazo para as candidaturas à segunda edição do Prémio dos Fundos Europeus, destinado a distinguir projetos inovadores, sustentáveis e com impacto social financiados pela União Europeia. A Associação dos Jovens Agricultores de Portugal está a promover mais uma edição do projeto Rural Innovation Challenge, que pretende apoiar jovens agricultores e empreendedores rurais. O concurso contempla 4 categorias e atribui prémios superiores a 20 mil euros, procurando incentivar a inovação e combater o despovoamento dos territórios rurais. A Assembleia Municipal de Monchique aprovou uma moção que exige uma intervenção urgente na Estrada Nacional 266, principal ligação entre Monchique e Portimão. Os eleitos alertam para o estado de degradação da via e defendem que a sua requalificação seja considerada prioritária pelo Governo. A Autoridade Marítima Nacional registrou 8 vítimas mortais, 376 salvamentos e quase 500 ações de primeiros socorros nos primeiros 2 meses da época balnear. As autoridades apelam à utilização de praias vigiadas e ao cumprimento das recomendações de segurança, sobretudo durante o verão. A Feira do Livro de Portimão despede-se este domingo na Antiga Lota com um programa dedicado à literatura para todas as idades e encontros com autores de referência. A programação começa às 11 horas com a apresentação do livro Atlas das Criaturas Mágicas de Portugal, de Samuel Pimenta. Já durante a tarde, às 18 horas, decorre a conversa As Crianças e os Livros com Isabel Zambojal, Maria João Martins e Sara Rodi. Seguindo-se às 19 horas, a sessão Histórias de Pessoas e de Lugares com Francisco Ramalheira, Isabel Machado e Telmo Mendes. O destaque da noite acontece às 21 horas com o Teolinda Gerção, numa conversa moderada por Analita Santos. O encerramento da edição deste ano está marcado para às 22 horas com João Ventura, também à conversa com Analita Santos. A Feira do Livro de Portimão tem entrada livre e decorre na Antiga Lota.

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que acho incontornável, uma voz eterna. E eu, quando era miúda, ouvia Edith Piaf. E quando eu cantava aquelas canções, o público ficava realmente muito entusiasmado com as canções da Piaf. Geralmente mantenho sempre uma canção de Edith Piaf. Eu continuo a interpretar o La Foule, que é um tema muito intenso, que eu gosto muito. O L'Avion Rose, sim, porque eu fiz uma versão no disco e geralmente, é claro, no concerto até gosto de fazer as duas versões. Faço a minha e faço também uma mais parecida com o original, e as pessoas gostam de cantá-la comigo também.

0: 9 horas.
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0: 10 horas.
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Olá, olá, seja muito bem-vinda a este ponto de encontro. No abrir e fechar de olhos, já estamos em julho. Vamos embora, mas de viagem, por aqui.

0: casados.
1: Música nova de Mimiquete. Mimiquete e não só. Ana Bacalhau juntou-se e trouxeram-nos Tipicamente Casados.
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1: Ora, já temos connosco o Dr. Jorge Cosme. Doutor, seja muito bem-vindo. Oxalá que esteja fresco.
2: Olá, Helena, como está? Tudo bem?
1: Está tudo bem.
2: Ótimo.
1: Está realmente muito calor, e em todo o país, como é evidente. E o que eu pergunto ao doutor é: a hipnose pode fazer alguma coisa por nós?
2: Por nós pode sempre fazer, depende daquilo que a Helena entende realmente o que é que quer fazer. Eu penso que está referido ao calor, não é?
1: Exatamente, há pessoas que dão muito mal com o calor, não é?
2: Exatamente.
1: Eu não. Adoro, mas há pessoas que se sentem mal. E eu pergunto se realmente a hipnose tem algo a fazer.
2: Sim, a hipnose pode ajudar. E neste caso, digamos que nos meus pacientes, alguns que têm esse tipo de problemas, é óbvio que eu depois passo-lhes um procedimento que eles têm que fazer, que no fundo acaba por ser auto-hipnose e que ajuda a reduzir significativamente esta intensidade de calor que as pessoas sentem, para além de diminuir o impacto destes episódios que acontecem ao longo do dia. Neste caso, o que é que eu, como hipnoterapeuta, aconselho os meus pacientes a fazer, porque nós atuamos em três áreas muito concretas, que são a área da regulação térmica, depois a área da visualização e depois a área do controle do stress. Porque uma das coisas que o calor faz é aumenta de uma forma muito intensa as pessoas que sofrem os níveis de cortisol. De maneira que, cá está, a primeira coisa que nós fazemos é dar sugestões ao nível da hipnose ou da auto-hipnose, que ensina o subconsciente a acalmar uma parte do cérebro que é o hipotálamo, que no fundo o hipotálamo é mais ou menos aquilo que se poderá dizer o termostato do cérebro. E o que acontece é que nós, ao darmos estas induções, ajudamos a evitar que as variações normais de temperatura sejam interpretadas como superaquecimento. Ou seja, nós vamos dar ordens ou sugestões que vão ser transmitidas, pronto, para o hipotálamo, no sentido de que da visualização de algo que é fresco, ou seja, utilizar imagens mentais onde a pessoa se encontra num sítio agradável, num sítio onde está fresco, envolto por uma brisa, por exemplo, refrescante, e isto vai reduzir a sensação física de calor ao nível da pessoa. E, no fundo, o que vamos precisamente fazer é com que este stress que a pessoa tem, porque sofre e ela tem essa ansiedade logo à partida, isso é acalmado e reduzido de uma forma muito significativa. Agora, eu posso dar aqui uma ajudinha, Helena, para os nossos ouvintes, que estiverem interessados, o que é que eles devem fazer? Ou seja, a primeira coisa que eles têm que fazer é estarem num local isolado, o mais possível agradável, e fecharem os olhos, fazerem uma respiração profunda, inspirando pelo nariz e libertando o ar pela boca, enchendo bem o peito com ar, libertando também suavemente, toda uma respiração muito suave, e depois, precisamente, começarem a ter visões ou visualizarem que estão num sítio, num bosque com muitas árvores, onde se está numa temperatura muito agradável, ou à beira-mar, ou num sítio onde as pessoas realmente até podem estar dentro de um, imaginarem que estão dentro de um iglu no Polo Norte. Tudo isso, digamos que no fundo é a maneira como a hipnose poderá ajudar, neste caso, a ultrapassar as situações. As pessoas podem pensar que isto realmente não funciona, mas eu garanto que funciona, Helena, que eu sofro um bocadinho com o calor, e é daquilo que mais eu faço comumente ao longo do dia, precisamente isto. Quando estou mesmo com muito calor, eu sento-me aqui no sofá, fecho os olhos e penso que estou numa paisagem onde estou à sombra e a temperatura é agradável. Eu deixo-me estar ali a visualizar, respirando, como eu disse, de uma forma muito lenta, suave e profunda. E resulta.
1: Ai, eu tenho que fazer isso no inverno.
2: Também dá, Helena, também dá.
1: Que é para visualizar paisagens escaldantes.
2: Exatamente, Helena, mas também funciona, precisamente.
1: Está a ser.
2: Não tenho a mínima dúvida. Mas agora nem sequer devemos falar no calor, porque isso só a palavra incomoda.
1: Está certo, está certo. Bom, então, sendo assim, todos ficamos mais frescos, não é?
2: Exatamente.
1: Para a semana certamente voltaremos a falar, mas de outro tema completamente diferente.
2: Ou não, nunca se sabe.
1: Exatamente.
2: Não, pronto.
1: Muito bem, obrigada pela disponibilidade. E certamente porque há muitos ouvintes que vão fazer esta técnica, não é? Pelo menos nem que seja para experimentar se realmente está certo ou não. E depois falamos.
2: Mas olha, para pessoas realmente que sofrem e que têm problemas, garanto mesmo que resulta. Assim elas queiram, claro.
1: Claro, é evidente.
2: Doutor... Olha, aproveito-me então para me despedir. Agradeço eu à Helena toda, digamos, a abertura que me dá para eu transmitir estes conhecimentos semanalmente. Um grande abraço para si, para todos aqueles que nos estão a ouvir, com votos de uma boa semana.
1: Obrigada, igualmente.
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A saudosa Dina trouxe-nos Por Causa do Teu Olhar. E há olhares que fazem simplesmente magia. Concorda? Agora bem mais recente, Edmundo Inácio.

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1: Julho e agosto são os meses por excelência de férias e por isso mesmo há muito mais trânsito. Se anda na estrada, vá lá ter precaução. Sabemos que é atento, mas também tem que estar atento aos outros. Faça de tudo para chegar bem ao seu destino. E se realmente está a usufruir do seu tempo de lazer, de férias, esteja onde estiver, bom, que elas realmente estejam a correr da melhor forma. E obrigada por estar connosco. Se está assim a trabalhar como nós, olhe, paciências, bote lá um sorriso, isso vai passar, vai correr tudo bem.

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1: Seja bem-vindo a mais uma rubrica Legalmente Falando, todas as semanas neste horário com o jurista Paulo Lourenço. Tenho uma situação que me anda a complicar os nervos e é a pergunta do ouvinte que começa aqui. Será uma pessoa nervosa, digo eu, porque começa desta forma. Deixei o carro estacionado no fim de semana perto de casa. Quando cheguei de um fim de semana, o automóvel estava cheio de pintas porque andaram a pintar o prédio ao lado do meu. Presume-se aqui que viva numa cidade, se assim for, não está esclarecido, mas assumimos que sim. Contactei o vizinho, administrador do condomínio, que disse que tinha que falar com o pintor envia-me para o condomínio ou para o seguro. E é aqui a causa dos nervos, o que devo fazer? Estas são situações que podem ocorrer cada vez mais hoje com estas vinditas pinturas, agora até em altura em que não há muitas vezes a proteção, os andaimes a fazer a proteção dos edifícios, não é?
2: Na verdade, para tentar acalmar o nosso ouvinte, ele tem toda a razão de se sentir lesado e tem direito a ser efetivamente indemnizado. Portanto, aquilo que ele deverá efetivamente fazer é tirar fotografias, se tiver testemunhas que na verdade tenham verificado que houve pintura do prédio e que saltaram pingos para o respectivo carro, portanto guardar também o nome dessas pessoas, e depois contactar o condomínio e o empreiteiro, portanto os dois em simultâneo exigem a responsabilidade.
1: Não é?
2: Pronto, se empurram, naturalmente que deverá, primeiro que tudo, se calhar o melhor é ir contactar um advogado para contactar com o condomínio e com o pintor, para que efetivamente eles decidam quem é que vai assumir essa responsabilidade. É um problema lá entre eles. Se estiver
1: pode
2: que seguir
1: fazer
2: para
1: parte,
2: tribunal...
1: Vendo aqui responsabilidades, pode ser de um lado ou do outro, ou depende.
2: É dos dois.
1: A responsabilidade do tipo de contrato aqui, que fizeram, não?
2: Exatamente, a responsabilidade aqui será dos dois. Portanto, naturalmente que o pintor está a agir em nome e por conta do condomínio, não é? O condomínio tem que ser representado, não tem personalidade jurídica, tem que ser representado pelo administrador.
1: Okay.
2: E, portanto, naturalmente que aqui a solução será exigir a responsabilidade aos dois e depois os dois que se entendam lá entre eles. Agora, que a pessoa não pode ficar com a viatura estragada, tem que ser reparada, não é? Pedir um orçamento, exigir ao condomínio e ao pintor que paguem essa importância. No caso disso não acontecer, terá que ir para tribunal e intentando a ação contra os dois. Se na verdade depois lá entre eles um deles só se sente responsável ou de acordo com a relação contratual que foi estabelecida, portanto não sabemos qual é, porque podem ser os dois responsáveis ou pode ser um, dependendo exatamente da relação contratual que existiu.
1: E aqui o empurrar para o seguro é uma coisa a não fazer. Primeiro deve-se ir ver quem é que tem a responsabilidade.
2: Não, se houver efetivamente, cada vez com certeza a responsabilidade transferida para a seguradora, será depois, se seguir para via judicial, será exatamente na altura em que eles se defendem é que eles vão exatamente chamar também ao processo a seguradora para, aliás, até podem vir as duas seguradoras, a seguradora do pintor, se ele tiver, e a seguradora do condomínio. Mas isso é numa fase posterior. Portanto, eu acho que estou convencido também que com uma exposição ou com uma carta feita ao condomínio, portanto, que a situação poderá ficar resolvida. Se assim não for, terão que ser demandados os dois em tribunal e depois ou serão os dois condenados a indemnizar ou então apenas um deles, dependendo da relação que existe entre o pintor e o condomínio.
1: Muito bem, Paulo, fica a explicação até de hoje 8 dias. Voltamos amanhã com mais o Legalmente Falando, neste mesmo horário, daqui a uma semana. Até lá, fique bem.
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0: A música realmente está boa, mas nós vamos ter os momentos de reflexão.
1: Negócios. Ganhar a vida já não é suficiente. O trabalho tem que nos permitir vivê-la também. A frase é daquele que é considerado o pai da administração moderna, Peter Drucker, e revela uma verdade preciosa para os dias de hoje. Drucker acompanhou um período sem precedentes na Terra no que diz respeito ao mundo dos negócios. Nascido em 1909, veio a desencarnar em 2005, após uma vida de muitas conquistas e de farto material produzido na área corporativa. Sua citação sobre o papel do trabalho, da profissão, em nossa existência, precisa ser analisada em profundidade, pois traz consequências imediatas em todo viver, uma vez colocada em prática. A profissão tem como função principal nos fazer peça útil na sociedade e também nos propiciar o ganha-pão. A reflexão de Drucker nos convida a pensar: de que adianta ganhar a vida, ter um meio de sustento, ter riqueza, se não conseguimos usufruir disso tudo para nosso benefício? O trabalho tem que nos permitir viver a vida. Ele não pode nos escravizar numa teia de compromissos, responsabilidades, sem nos deixar sequer respirar o ar de uma bela manhã. Se nos transformamos nos chamados workaholics, perdemos o foco verdadeiro da encarnação, trocando os meios pelos fins. Sim, a profissão, o trabalho, tudo isso são meios. Meio de subsistência, meio de crescimento intelectual, meio de ser útil. Quando percebermos que o mundo dos negócios, a vida profissional, está nos deixando quase loucos, é tempo de parar tudo e repensar. Temos, como espíritos encarnados, compromisso direto com a melhoria material do planeta, ao mesmo tempo que temos compromisso conosco de nos melhorarmos, de nos tornarmos pessoas de bem. Assim, não podemos deixar que essas atividades simplesmente nos absorvam todas as energias, a ponto de nos fazer chegar em casa, ao final de cada dia, sem vontade sequer de conversar, de brincar com um filho pequeno, de sorrir. Temos que dar a cada coisa seu devido valor. E o mundo dos negócios não pode ser mais importante do que a família, do que a saúde de nosso corpo e de nosso espírito. Se você percebe que a vida tem lhe carregado para esse caminho, pare, pense, reflita, reprograme tudo enquanto há tempo. Do Eclesiastes do Antigo Testamento Bíblico retiramos: melhor é um punhado com descanso do que ambas as mãos cheias com trabalho e aflição de espírito. Pensemos nisso. Pensemos se realmente vale a pena tanta aflição, tanto desespero, tantas horas de tensão, apenas por questões puramente materiais. Não podemos deixar de trabalhar, é certo. Mas quem sabe possamos deixar o trabalho mais leve, menos extenuante, menos neurótico, permitindo que vivamos a vida em abundância. Pensemos nisso.

0: Depois da música de Dodge, Lua, também a Joana Espadinha nos trouxe um mau feitio. E agora sim, são mesmo as despedidas. Fique desse lado, porque nós estamos cá somente por si. Até já.
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0: 11 horas.
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6: E já chegamos para a nossa segunda hora. Obrigada por também vir connosco. Vamos a isto. E como sempre acontece, a segunda hora é aberta com o Dr. Fernando Figueiredo. Haja saúde.
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6: Vamos para mais um Haja Saúde com o Dr. Fernando Figueiredo, a quem passa a cumprimentar. Doutor, seja muito bem-vindo. Vamos então ao comentário da semana, não é?
8: É verdade. E hoje vou falar sobre o risco da venda de produtos viciantes nas redes sociais.
6: Que produtos são esses?
8: Como é que é possível a Assembleia da República não estar atenta nestes últimos anos para a venda na web de produtos, inclusivamente, que é proibida a publicidade, como tabaco, álcool e uma série de drogas diversas que para aí circulam? Quando é que aparece uma legislação no sentido das operadoras e plataformas serem proibidas, penalizadas ou até inclusivamente encerradas? Estou a chamar a atenção, porque criou-se um departamento de apoio aos aditos do jogo. E depois, à descarada, empresas na net até oferecem dinheiro para começar a jogar. Neste momento, circulam ofertas e depois a venda de pastilhas de nicotina com diversos sabores que são altamente viciantes, com o intuito de conduzir ao tabagismo, onde uma criança de 8 anos pode pedir o envio, o primeiro envio, que é de borla.
6: De borla?
8: É verdade, eles começam por oferecer umas pastilhas, na primeira vez, porque já sabem que a pessoa assim fica viciada. Uma criança de 8 anos pode pedir isto.
6: Pois é, preocupante.
8: Ora bem, quando é que esta gente, na Assembleia da República, os seus deputados, abrem os olhos para esta situação? Deixem-se de comentários do disse que disse uns dos outros. Mas se é a trabalhar, são muito bem pagos. Acho que isto é um assunto que deve ser encarado muito rapidamente. Está na net técnicas de matar, que eu, para as aprender, andei a fazer testes psicotécnicos durante 90 dias. Eu fui lá verificar, algumas das informações que me foram dadas já estão na neta, para ensinar a matar, a fazer bombas, a fazer mais diversas coisas. Como é que isto é possível? Não se põe travão nisto?
6: Ficou alerta, realmente. Bom, e depois deste alerta, realmente muito, muito preocupante, vamos a uma pergunta que nos chegou de um ouvinte, que é a seguinte... Os grupos sanguíneos são diferentes, nós sabemos que sim, mas é verdade que... O grupo sanguíneo O é menos ou está menos predisposto a AVCs do que o grupo sanguíneo A? E já agora, porquê?
8: Ora bem, e o porquê é muito interessante. O grupo sanguíneo O teve uma grande seleção neste sentido. Era um caçador, coletor, andava de um sítio para o outro e, por conseguinte, as patologias degenerativas, houve muita seleção natural. Em contrapartida, este mesmo grupo eram grupos pequenos e não precisou de se preparar, por exemplo, para as infecções virais e bacterianas que se transmitiam entre as pessoas. O grupo A não, é o grupo da comunidade. Aparece quando surge por civilização, da Mesopotâmia, do Egito, ou seja, das civilizações do Mediterrâneo, surge aí em que o ser humano tinha que viver em grandes grupos. Aqui treinou-se para, por exemplo, infecções virais, ter que fazer mais permissivo isso. Em contrapartida, doenças degenerativas, como era apoiado, como era facilitado, as coisas passaram-se de outra maneira. Em relação, por exemplo, ao grupo O, ou seja, através dos grupos sanguíneos, nós conseguimos perceber pela forma de vida das pessoas que tipo de patologias eles conseguem ser mais propícios terem ou até se defenderem. Uhum. Foi uma questão de civilização, de treinar aqueles que eram mais perfeitos. Houve a seleção chamada escapavam, eram as seleções naturais, e assim que a vida funciona, pela seleção natural. Hoje em dia temos a medicina, graças e muito bem, sobre todos os pontos de vista, natural, química, ayurvédica, chinesa, as que quiserem, todas elas são bem-vindas, que nos ajuda a combater o sofrimento e termos melhor vida.
6: Por isso há pessoas de sorte, há outras que nem tanto. Bom, doutor, e como ficou acordado desde a semana passada, vamos falar da casca da batata.
8: É verdade. E a casquinha da batata pode ser ótima para ajudar a tratar as pessoas alcoólicas. Tem que ser uma casca, tem que ser cascas de batatas que já estejam ali um bocadinho, de batatas um bocadinho graladas. Porque existe ali uma substância que é tóxica, mas com contrapeso e medido não haverá perigo nenhum. O que é que acontece? Descascar 3 ou 4 ou 5 batatas, no máximo, para 7 litros de vinho e pôr em infusão. No outro dia, passar por um coar ou fazer desaparecer os vestígios possíveis e pôr a garrafinha à disposição do ébrio. Ele vai vomitar as tripas quando beber aquele vinho. Não tenham pena. Também não se pode pôr mais que 7 litros, porque depois temos aqui algum grau de toxicidade. É relativa, mas vale mais prevenir que remediar. Normalmente, ao fim de 4 ou 5 dias, eles nunca mais bebem na vida, vomitam as tripas. E não tenham pena deles, deixem-lhes a garrafinha todos os dias à disposição.
6: Então, e esse vinho não tem um paladar diferente?
8: Não. Por isso é que a casca da batata pode ter alguns vestígios de algumas substâncias que ficaram da casca, por isso é que eu digo para filtrar. Porque quanto mais bebem, mais vomitam, a partir daquela garrafa.
6: Por isso, cura um alcoólico com o próprio vinho.
8: Cura o alcoólico com o próprio vinho e é absolutamente eficaz. Nunca mais na vida lhe toco. Eu posso contar um caso que eu assisti, que foi extremamente engraçado, de uma pessoa que tratei. Eu estava em casa dos meus tios, nas Caldas da Rainha, estava na varanda e veio um indivíduo a andar e eles dizem: olha, repara naquele indivíduo. E ele foi para ali fora, era um dia de verão abrasador, ele vinha para a sombra, chegou a um sítio, mudou de passeio, andou ali um bocado ao sol, voltou a mudar de passeio e foi outra vez para a sombra. E eu perguntei-te, mas porquê é que ele veio para o sol? Ele veio para o sol porque ali é a taberna. Ele nem à frente consegue passar da taberna, foste tu que o trataste.
6: Ah, ok. Então, o cheiro do vinho fazia-lhe mal, só o cheiro?
8: Até o cheiro, nunca mais lhe tocou na vida. Os mais teimosos levam 15 dias. Os mais teimosos. E a grande maioria dos ébrios, ao fim de 5 dias, deixou de beber.
6: Muito bem. Uma receita simples, casca de batata e vinho. Ok.
8: Pois. Tem que ficar da noite para de manhã, tem que ficar da manhã para a noite, tem que ficar umas horas a macerar.
6: Uhum.
8: E depois é pôr a garrafinha à disposição do indivíduo, misturar lá com as outras, é pôr aquela mais à mão, que é para ele agarrar logo naquela que fica bem tratada.
6: Então, e agora vamos para a planta, a fruta, enfim, o amendoim. Que propriedades tem este fruto seco?
8: Ora bem, o amendoim é originário da América do Sul, é muito rico em ferro, em magnésio, ajuda a tratar anemias, é excelente para as mulheres grávidas, melhora a saúde da gestante, sobretudo porque contém grande quantidade de ácido fólico. Também nas anemias tem uma palavra a dizer. Ele cru elimina as gorduras, logo também o colesterol. Nas doenças vasculares, cardiovasculares, ele também tem uma palavra a dizer, porque é rico em resveratrol, ajuda a retardar o Alzheimer, por conseguinte, e doenças degenerativas cerebrais, melhora a glicémia e, em muitos casos, ajuda a prevenir e a tratar, inclusive, diabetes tipo 2. É bastante energético, conseguinte, a vitamina E é abundante, mais o resveratrol, de uma forma muitíssimo apreciável, consciente, ajuda a retardar o envelhecimento. Para terminar, se o amendoim estiver cru, é benéfico, mas se for torrado, é muito prejudicial, porque vai fazer colesterol, é uma gordura cozinhada, E agora, atenção, a cervejinha para acompanhar é sem álcool.
6: Muito bem. É comum a todos os grupos sanguíneos, não é?
8: É comum a todos os grupos sanguíneos, com algumas reticências para o grupo O, que não deve abusar.
6: Para o grupo O. E a manteiga de amendoim?
8: É a mesma coisa.
6: Ok. E também tem os mesmos benefícios que o amendoim?
8: E tem os mesmos benefícios. Só que a manteiga de amendoim normalmente é cozinhada.
6: Pois.
8: E aí vai fazer colesterol. É uma gordura cozinhada, faz colesterol.
6: Mas normalmente nós comemos é o amendoim torrado, não é?
8: Pois, não deve ser. Quando ele é torrado também está a estragar tudo.
6: Certíssimo. Bom, doutor, se hoje estamos alimentados, para a semana certamente voltamos com outros paladares.
8: É, os paladares da saúde, da ciência, do saber, que também ajuda a alimentar a alma. Até para a semana.
6: Até para a semana, obrigada. E se precisa de algum conselho ou se tem alguma dúvida sobre a sua saúde, pode ligar 917-2265-80.
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0: Na semana passada estreou por aqui a Ponte Ambiental. Então, temos mais um episódio.
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2: Olá. No Ponte Ambiental de hoje, olhamos para um lado menos falado do Mundial de Futebol de 2026. O impacto ambiental e climático daquele que poderá ser o campeonato do mundo mais poluente da história. Entre viagens aéreas, calor extremo e emissões recorde, cresce a preocupação de cientistas e ambientalistas sobre o verdadeiro custo climático deste mega evento. O Mundial 2026, organizado por três países: Estados Unidos, Canadá e México, e contará pela primeira vez com 48 seleções. À primeira vista, parece apenas uma grande festa do futebol. Mas a dimensão do torneio está também a levantar sérias preocupações ambientais. Segundo o jornal britânico The Guardian, as estimativas apontam para cerca de 9 milhões de toneladas de dióxido de carbono equivalente emitidas durante o Mundial. É quase o dobro da média histórica dos campeonatos anteriores. Grande parte dessas emissões vem das viagens aéreas, já que as equipas, os adeptos e os jornalistas terão de percorrer milhares de quilómetros entre cidades que são muito distantes umas das outras. Há seleções que poderão viajar mais de 5 mil quilómetros entre jogos. Mesmo com algumas medidas de compensação ambiental anunciadas pela FIFA, muitos especialistas consideram que estamos perante um exemplo claro de greenwashing. Falar de sustentabilidade sem reduzir realmente o impacto ambiental. Outro dos grandes problemas será o calor extremo. Estudos recentes mostram que muitas cidades anfitriãs poderão registrar temperaturas e níveis de umidade perigosas para os jogadores, árbitros e adeptos. Algumas partidas poderão acontecer em condições próximas dos limites considerados seguros para a prática desportiva. Os investigadores alertam que as alterações climáticas estão já a afetar o futebol profissional. O calor intenso reduz o rendimento físico, aumenta o risco de desidratação e pode provocar problemas de saúde graves. E não afeta apenas quem está dentro do campo, também milhares de adeptos estarão expostos a temperaturas muito elevadas. Para reduzir o risco, a FIFA prevê pausas para hidratação e jogos em horários noturnos em algumas cidades. Mas muitos especialistas defendem que estas medidas não resolvem o problema de fundo. Continuar a organizar mega-eventos globais, altamente dependentes de viagens aéreas e consumo intensivo de energia. Há ainda outra polémica. Um dos principais patrocinadores do Mundial é a Aramco, que é uma gigante petrolífera da Arábia Saudita e uma das maiores emissoras de gases com efeito de estufa do planeta, cerca de 4%. Vários jogadores e ativistas criticaram esta parceria, considerando contraditório associar o futebol e a sustentabilidade a empresas ligadas aos combustíveis fósseis. Tudo isto mostra como o desporto está ligado à crise climática. O futebol mobiliza milhares de pessoas e tem um enorme poder de influência. Por isso, muitos defendem que grandes competições internacionais deveriam dar um exemplo na redução das emissões e na promoção de soluções mais sustentáveis. O Mundial 2026 poderá entrar para a história dentro do campo, mas também como um símbolo dos desafios ambientais do nosso tempo. Termino com um conselho ambiental. O desporto pode ser uma ferramenta poderosa para sensibilizar para as alterações climáticas. Sempre que possível, opte por transportes públicos, reduza viagens desnecessárias e apoie eventos mais sustentáveis. Pequenas escolhas individuais também ajudam a reduzir a pegada ecológica coletiva. E lembre-se de ajudar a preservar o ambiente.
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Sou eu, continuo a desejar-lhe uma boa manhã, uma boa tarde, uma boa noite, dependendo do fuso horário onde nos escuta. Obrigada por preferir o ponto de encontro para lhe fazer companhia.

0: Ai, como eu gosto também do verão. E agora, como sempre acontece, vamos ficar com a linha Deco e a Isa Tudela.
1: Saudações a todos os consumidores que acompanham mais uma rubrica em parceria com a Deco Centro aqui na sua rádio. Esta semana, para falar se vai viajar fora da zona europeia, o que é que tem aqui de terem atenção relativamente ao câmbio do dinheiro? São muitas famílias portuguesas que aguardam naturalmente pelas suas merecidas férias, mas há detalhes a ter em conta quando se apanham o avião rumo a um país estrangeiro onde a moeda oficial não é o euro. Quando vai viajar para fora do país, é importante levar a moeda do país de destino. Importa então saber o que é a taxa de câmbio e como funciona o processo de troca de dinheiro. O câmbio é a operação de troca de uma moeda para a outra, por exemplo, se for trocar euros por reais, e a taxa de câmbio é o preço que essa troca é feita, ou seja, o valor de uma moeda em unidades monetárias de outra moeda. No caso de viajar para o Brasil, por exemplo, a taxa de câmbio de euro para real é de 1 euro para 6,43 reais, segundo os dados mais recentes do Banco de Portugal. De notar que os custos da troca de moedas de euros para a divisa de outro país são, em regra, mais baixos se a troca for feita em Portugal, mesmo considerando as comissões a cobrar. Para trocar, então, a moeda estrangeira, pode dirigir-se a uma instituição de crédito ou uma agência de câmbio registada no Banco de Portugal e as taxas de câmbio de referência são divulgadas, efetivamente, pelo Banco de Portugal, com caráter informativo, podendo, no entanto, aquelas entidades fixar livremente as taxas de câmbio e comissões associadas que deverão ser devidamente publicitadas a empresário próprio. Poderá ainda utilizar também o compressor do Banco de Portugal, que está online no site do Banco de Portugal, para saber quantos reais, neste caso, pode obter pelos euros que pretende vender. Embora essa referência possa oscilar ligeiramente, ficará com uma informação muito próxima da realidade. No regresso, se ainda tiver aqui a moeda do país onde foi viajar e pretende trocar por euros, deve saber que a cotação da taxa de câmbio a utilizar já será outra e certamente mais desfavorável, portanto, motivo pelo qual existem aqui duas taxas de câmbio, sendo que a cotação de venda é superior à cotação de compra. Resumidamente, planeie a troca de moedas com antecedência, faça uma pesquisa cuidadosa dos melhores câmbios do mercado, compare as condições disponíveis e, mais importante, recorra apenas a instituições habilitadas e confiáveis. Assim evita surpresas, de forma a aproveitar também melhor as suas férias. 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

0: Não queremos aqui ninguém triste, pelo contrário, só sorrisos, só alegria.
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0: E está na hora de ouvirmos a Isabel Costa.
2: Há doenças que não cabem inteiramente no corpo. O cancro é uma delas. Começa muitas vezes como uma palavra dita em voz baixa, num consultório onde o tempo parece suspenso. Mas rapidamente deixa de ser apenas um diagnóstico. Torna-se outra coisa. Um território novo onde nada é exatamente como era antes. Não afeta apenas células, nem órgãos, nem exames. Afeta a forma como se olha para o espelho, a forma como se espera pelo telefone, a forma como se escuta o silêncio entre uma consulta e outra. Há quem diga que o corpo luta, mas nem sempre é uma luta. Às vezes é apenas um aprender a viver dentro de um corpo que já não responde da mesma forma, ou dentro de uma vida que passou a ser medida em ciclos de tratamento, em datas de resultados, em esperas que parecem maiores do que deveriam. E depois, há aquilo que não se vê nos relatórios clínicos, o pensamento. O pensamento muda de textura, fica mais atento ao detalhe, como se tudo pudesse ser sinal, ou pelo contrário, fica distante, como se fosse preciso sair de si próprio para conseguir respirar melhor. O tempo também muda. Há dias em que se alonga sem explicação e outros em que se encolhe, como se tivesse medo de continuar. Mas talvez o mais silencioso de tudo seja a forma como o cancro altera a presença. A forma como alguém passa a estar no mundo, com mais hesitação ou com uma clareza inesperada. Com medo, sim, mas também com uma espécie de lucidez que não existia antes. E ainda assim, a vida insiste. Insiste nos pequenos gestos, no café que arrefece, enquanto se pensa noutra coisa, na conversa interrompida por uma chamada, no som normal de um dia que continua apesar de tudo. Talvez seja isso que mais desconcerta. Perceber que, mesmo quando tudo muda por dentro, o mundo por fora continua a sua lógica habitual e que é nesse desencontro entre o que se sente e o que se vê que muitas vezes se aprende a nova forma de existir. O cancro não é apenas uma história do corpo, é também uma história do pensamento, da fragilidade e da estranha persistência de continuar.
0: Cancro, uma palavra assustadora, mas que, se for detectado a tempo, há esperança. Acredite!

0: Dia. Nada mais por hoje, agradecemos toda a atenção que nos dispensou, todo o mimo que nos dedica. Boas férias, se for o caso, nós esperamos por si de hoje a 8 dias. Até lá, tudo de bom.
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andanças. Sentes-te pronta? A viagem será alucinante e a partida está iminente. O rumo? Esse ditado há, o acaso. E através de percursos difusos, irei testar o teu sentir, desafiar a tua razão, questionar as tuas certezas. Far-te-ei mesmo duvidar da tua lucidez e da sanidade das minhas escolhas, que nos atiram para intrincados atalhos dos afetos, onde outros se perdem em labirintos da descrença. Até finalmente eu interiorizar que tais andanças são tempo a queimar. O que é melhor, faria explorar a estranha razão pela qual o teu amor

0: Meio-dia.
1: Boa tarde.
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2: Olá, esta semana quero falar sobre uma pergunta simples. O que é que nos impede de ser felizes? E talvez a resposta não seja bonita. Porque não é sobre falta de coisas, nem sobre a vida ainda não estar no lugar perfeito. Há pessoas que têm tudo organizado por fora, trabalho, rotina, relações, e mesmo assim sentem um vazio que não sabem explicar. Isto não é drama, é apenas um silêncio estranho, como se estivessem presentes, mas não inteiras. E isso custa admitir, porque obriga-nos a olhar para dentro. E lá dentro, muitas vezes, não está a paz, está uma grande confusão. Está uma parte que quer avançar e outra que te trava. Uma que acredita e a outra que duvida. Uma que quer amar e a outra que já não confia. E nós ficamos no meio, a tentar ser coerentes, quando por dentro somos um conflito. E talvez seja isso que mais nos cansa. Não é a vida, somos nós a lutar connosco. Há dias em que tudo parece possível. Acordamos com energia, com clareza, com vontade. Sentimos que estamos a crescer, que estamos no caminho certo. E depois, sem aviso, há dias em que tudo pesa. A mesma vida parece errada. A mesma pessoa parece distante. A mesma cabeça começa a dizer coisas que ontem não dizia. E vem a pergunta, o que é que se passa comigo? Nada de especial. Estás apenas a ser humano. Mas ninguém nos ensinou a lidar com isto. Ensinaram-nos a ser estáveis, consistentes, sempre bem. Como se sentir fosse uma linha reta. Mas não é. É um ciclo, uma oscilação. É um movimento constante entre partes de nós que nem sempre concordam. E o problema não é essa oscilação. O problema é o que fazemos com ela. Porque quando estamos em baixo, não dizemos hoje estou mais frágil. Dizemos há qualquer coisa errada comigo. Quando sentimos medo, não dizemos isto é importante para mim. Dizemos eu não sou capaz. Transformamos estados em identidades. E isso prende-nos. A verdade é que dentro de nós há partes que ainda estão a tentar proteger-nos de coisas que já passaram. Partes que aprenderam a calar-se para não perder amor. Partes que aprenderam a ser fortes porque não havia alternativa. Partes que ainda hoje têm medo de não serem suficientes. E essas partes continuam a aparecer. Não porque somos fracos, mas porque nunca foram realmente escutadas. Então reagimos, exageramos, fechamos-nos, fugimos e depois julgamos-nos por isso. É um ciclo. E talvez a felicidade não esteja em quebrar esse ciclo à força. Talvez esteja em começar a vê-lo com mais honestidade. Perceber que nem tudo o que sentimos precisa de ser resolvido imediatamente. Nem tudo o que aparece dentro de nós é um problema a corrigir. Às vezes, é só algo a ser compreendido. Porque há uma diferença entre sentir e deixar que isso mande em tudo. O medo pode estar, mas não precisa decidir por nós. A tristeza pode aparecer, mas não precisa de definir a tua vida. A dúvida pode existir, mas não precisa de te parar. E isto não é pensamento positivo, é maturidade emocional. É perceber que não és só aquilo que sentes no momento, que um mau dia não apaga o teu caminho, que uma fase difícil não anula quem és, que estar perdido às vezes faz parte de encontrar direção. Mas nós não temos paciência para processos. Queremos respostas rápidas, queremos sentir-nos bem, já, agora. Queremos estabilidade constante. E quando isso não acontece, achamos que falhamos. Mas talvez não seja falha, talvez seja crescimento. Porque crescer não é ficar sempre melhor. É tornar-se mais consciente, mais honesto, mais capaz de estar consigo mesmo. Mesmo quando não está tudo bem. E isso é desconfortável, porque implica parar de fugir. Parar de preencher tudo com distrações. Parar de viver só para corresponder. Parar de fingir que está tudo bem quando não está. E começar a fazer perguntas difíceis. Onde é que eu me estou a abandonar? Onde é que eu estou a aceitar menos do que preciso? Onde é que eu continuo por medo e não por escolha? Essas perguntas não dão respostas imediatas, mas mudam tudo. Porque a felicidade não aparece quando a vida fica perfeita. Aparece quando deixas de te trair. Quando deixas de negociar o essencial. Quando deixas de ficar onde já não há espaço para ti. quando deixas de te tratar como alguém que tem que aguentar tudo. E ser forte não é suportar tudo, é saber quando parar, é saber quando sair, é saber quando escolher diferente, mesmo que dê medo. E não, isso não resolve tudo, mas muda a relação que tens contigo. E talvez seja aí que a felicidade começa. Não como um estado constante, não como uma meta final, mas como uma sensação mais simples de que estás ao teu lado. De que, mesmo nos dias difíceis, não te abandonas. De que podes não ter tudo resolvido, mas já não estás perdido de ti. Isso, às vezes, é o mais perto que conseguimos chegar de paz. Até para a semana.
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0: 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Uma compilação de Paulo Jorge de Sousa Pinto, com edição de Daniel Vieira. 5 de julho, 1811. Declaração de Independência da Venezuela. Os representantes de 7 das 10 províncias do que era então a Capitania Geral da Venezuela, uma das divisões da América Espanhola, reuniram-se neste dia em Caracas e emitiram um documento em que declaravam a independência do território com o nome de Confederação Americana de Venezuela. O texto justifica a decisão de dar por finda a submissão ao rei de Espanha, terminando com a seguinte afirmação: declaramos solenemente ao mundo que as províncias unidas são e devem ser, a partir de hoje, de facto e de direito, Estados livres, soberanos e independentes, e que estão isentos de toda a submissão e dependência da coroa de Espanha. A emancipação do território estava relacionada com os eventos que ocorriam na Europa nessa época. O rei de Espanha tinha abdicado da coroa após a invasão do país pelas tropas de Napoleão, o que havia levado as juntas governativas das colónias sul-americanas a recusar a obediência a Madrid. A junta de Venezuela rapidamente evoluiu para um congresso no qual cresciam as aspirações de independência e libertação do domínio colonial espanhol. Tratava-se, portanto, de um movimento simultaneamente nacionalista, liberal e republicano. A Declaração de Independência da Venezuela foi a primeira da América Espanhola e serviu de exemplo a outras regiões. Foi, contudo, apenas o primeiro passo de um longo processo que só teve o seu desfecho em 1823. Esta primeira república durou apenas um ano, acabando por sucumbir à pressão dos setores realistas, ou seja, daqueles que se mantinham fiéis à monarquia espanhola. A Venezuela tornou-se um dos palcos de uma insurreição mais geral, liderada por Simón Bolívar. Em 1823, finalmente, e após uma batalha decisiva, a Venezuela passou a fazer parte da Gran Colômbia Independente, que integrava a atual Colômbia, o Equador, o Panamá e ainda parcelas do Peru, Guiana e Brasil. Esta federação veio, contudo, a fragmentar-se ao longo do século XIX, num processo de consolidação das independências que deu origem aos países atuais. 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

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Quando falamos em festas, claro que a música faz parte da animação. Hoje falamos das grandes festas, das canções. Chega primeiro uma canção de 1962, de Sam Cooke, chamada de Having a Party. Ele pede ao DJ que não pare a música, pois está a ter um ótimo momento com a sua namorada.

Ainda na década de 60, temos uma das canções mais conhecidas sobre festas, mas que não estava a correr lá muito bem. It's My Party and I Cry If I Want You fala de um desgosto amoroso. Chegou rapidamente a número 1, no ano 1964, e foi usada em inúmeros anúncios e filmes. Curiosamente, tem a produção da Quincy Jones, e quem diria que esta festa, afinal, ia ser um enorme sucesso.

Conhecemos agora uma das últimas canções do Jackson 5. Blame It On A Boogie, de 1978, não chegou a número 1, mas tornou a canção como das mais conhecidas da era disco, bem como o videoclipe que foi o primeiro para o grupo. Foi utilizado equipamento especial para fazer o efeito de arrastamento da imagem.

Vamos ficar com uma das canções mais conhecidas da Whitney Houston. Chama-se I Wanna Dance With Somebody e é gravada em 1987. Ganhou vários prémios e até o nome foi usado para o filme da biografia da cantora em 2022. Boa semana.

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0: Uma hora. Boa tarde. 106.5 no Algarve, Rádio Portimão.
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E o meu pai desafiou-me para musicar um poema chamado Se ao menos eu te odiar. Tem a ver com a incorrespondência do amor e que nem toda a força do amor consegue vencer algumas contrariedades que a própria vida tem, que as próprias pessoas têm, feitios, maneiras de ser, maneiras de pensar. E às vezes seria mais fácil alguém odiar a outra pessoa

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1: A Câmara Municipal de Portimão vai implementar uma nova plataforma digital com recurso à inteligência artificial para agilizar os processos de licenciamento urbanístico. O novo sistema permitirá tratar os pedidos de obras de forma totalmente online, validando automaticamente a documentação entregue pelos requerentes e assinalando, logo no momento da submissão, eventuais documentos em falta. Segundo a autarquia, a medida pretende reduzir atrasos e simplificar procedimentos numa área que recebe cerca de 5 mil pedidos por ano. Os munícipes passarão também a poder submeter processos, efetuar pagamentos e acompanhar o estado dos pedidos através da internet, sem necessidade de deslocações aos serviços municipais. A nova plataforma está a ser implementada de forma faseada e deverá entrar em funcionamento nos próximos meses. A Federação Regional das Associações de Pais do Algarve e a Associação Nacional de Diretores de Agrupamentos e Escolas Públicas reforçaram a parceria para preparar o próximo ano letivo e encontrar soluções para os principais desafios da educação. Em reunião, as duas entidades discutiram temas como a falta de recursos humanos, as condições das escolas, a multiculturalidade e o funcionamento da escola a tempo inteiro. O encontro serviu também para apresentar os primeiros resultados de uma consulta promovida pela FRAP Algarve, que contou com mais de 1.200 participantes, entre pais, alunos, professores e outros profissionais da comunidade educativa. As conclusões serão divulgadas nas próximas semanas. As duas organizações assumiram ainda o compromisso de reforçar a colaboração ao longo do próximo ano letivo, promovendo iniciativas conjuntas e mantendo o diálogo entre escolas, famílias e restantes parceiros da comunidade educativa. A cantora britânica JCJ é a grande atração da 23ª edição da Summer Gala do Pine Cliffs Resort, que se realiza a 31 de julho em Albufeira. A artista vai interpretar alguns dos seus maiores êxitos, além de temas do seu mais recente álbum, lançado no final de 2025. A Summer Gala é um dos eventos de maior destaque do verão algarvio e, ao longo das últimas duas décadas, já recebeu artistas como Ronan Keating, Gloria Gaynor, Lionel Richie, Michael Bolton, Joe Cocker, UB40 e Tom Jones. Os bilhetes estão à venda com preços a partir dos 69€, existindo também modalidades que incluem jantar e acesso a áreas exclusivas do evento. A Casa das Artes de Portimão recebe entre 20 e 31 de julho mais uma edição das Férias com Dança, iniciativa dirigida a crianças e jovens entre os 9 e os 15 anos, promovido pela Associação Cultural Dancenema, em parceria com a Câmara de Portimão. O projeto divide-se em dois turnos semanais e proporciona o contacto com várias modalidades, como balé, dança contemporânea, hip-hop, dança jazz, teatro, dança criativa e videoclipe. As atividades decorrem diariamente entre as 2 e as 6 da tarde e serão orientadas por uma equipa de professores sob a direção de Nilson Jorge. As inscrições já estão abertas com valores a partir dos 50€ por semana. A Feira do Livro de Portimão despede-se este domingo na Antiga Lota com um programa dedicado à literatura para todas as idades e encontros com autores de referência. A programação começa às 18 horas. Decorre a conversa As Crianças e os Livros com Isabel Zambojal, Maria João Martins e Sara Rodi, seguindo-se às 19 horas a sessão Histórias de Pessoas e de Lugares com Francisco Ramalheira, Isabel Machado e Telmo Mendes. O destaque da noite acontece às 21 horas com Teolinda Gerção, numa conversa moderada por Analita Santos. O encerramento da edição deste ano está marcado para às 22 horas com João Ventura, também à conversa com Analita Santos. A Feira do Livro de Portimão tem entrada livre e decorre na Antiga Lota.

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1: Eu fui para Lisboa como profissional da educação. Tive, de facto, bastante sorte. Não tive que andar com a casa às costas. Conheço gente que andou 18, 20 anos. Um ano aqui, outro meio ano aqui, meio ano além. E tem que haver alguma dignidade. Só se está a olhar agora para esse problema, a pena que seja muito tarde, porque houve imensa gente que saiu voluntariamente.

sempre temos, mesmo quando pedimos ajuda, nem sempre temos as pessoas certas ao nosso lado. Felizmente também passei por isso. Mas também já tive pessoas que me salvaram a vida. Profissionais de saúde, sim. Tenho a plena consciência e tenho sido acompanhada pelas melhores pessoas. Tenho a melhor família sempre para saber lidar com as coisas, para não me ir abaixo como fui abaixo durante muito tempo. E, acima de tudo, eu estou a poder fazer aquilo que eu gosto. Eu estou a poder seguir o meu caminho na música

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1: 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A música Rise Up de Andra Day transmite uma mensagem poderosa de resiliência, coragem e esperança. A letra fala sobre se levantar diante das adversidades, mesmo quando tudo parece difícil e o desespero está presente. A música reconhece o cansaço e o sofrimento, mas também enfatiza a força interior e a capacidade de se erguer repetidamente. O tema incentiva a levantar-se e a continuar lutando, mesmo quando a vida parece um ciclo sem fim de desafios. Ela afirma que, mesmo quando nos sentimos desanimados, podemos encontrar a força para seguir em frente. A repetição de I will rise up simboliza a determinação de se levantar, como o dia, sem medo e face à dor.

A mensagem é não desistir, de continuar tentando, independentemente de quantas vezes seja necessário. A canção também fala sobre o poder da esperança e da união. Ela sugere que podemos encontrar força não apenas dentro de nós mesmos, mas também uns nos outros, e que essa união é essencial para superar os momentos difíceis. A repetição de For You indica que essa superação não é apenas para si próprio, mas também para os outros. A letra mostra um desejo de ajudar e inspirar os outros a se levantarem também, partilhando força e apoio. Mantenha a fé em momentos difíceis e, quando parece impossível, é possível superar obstáculos com coragem, resiliência e apoio mútuo.

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aprendi a tocar sozinho viola, portanto, que era para fazer as serenatas às namoradas, que era importantíssimo na altura. E depois comecei a querer algo mais, ou seja, com um amigo da escola primária, juntos começámos, digamos, a tocar naquele mercado de bares aqui da região. Ainda não tínhamos carta de condução e eram os nossos pais que nos levavam. Portanto, e aí comecei a ter, digamos, esse contacto com este mercado que é a música ao vivo.

0: 3 horas.
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Olá, olá, gente boa, coisas mais lindas, meus amores, coisas boas do meu coração. Sejam bem-vindos a mais uma edição do Puro Extenso, como sempre, aqui na frequência da tua rádio favorita, aquela horinha em que parece que o tempo não passa, ou se calhar passa rápido demais, não é? Pois comigo, caros Didier. Ora bem, para saberes mais acerca do Puro Extenso e das remixes e das mashups e dessas coisas todas, sugiro-te que visites o nosso site em nootrolado.fm.webnote.pt. Aí podes saber mais, tens também um canal no YouTube, youtube.com/rmxpt, e pronto, basicamente é isso. Aí vês a maluqueira, mas é com imagem, não é? Pois, com certeza. Ora bem, hoje trago-te uma emissão assim tipo DJ set. Falamos agora, falamos do final, é o que chega pelo meio, deixamos as palavras na voz da Rihanna, também da Madonna, do Giovanotti, do David Guetta, o David Guetta não canta, mas canta o seu, também do Stevie Wonder e tudo. Bom, para começar, Don't Blame Me On That Girl, vem aí, Matt Bianco, claro, não for este Puro Extenso, esta

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Ora, pois então, e com esta dupla passagem para os Imagination, primeiro com Justin Evolution, depois Music and Lights, estamos de partida naquela estrada onde um dia, por acaso, até chegámos a sorrir já a lates e ao pencas. Ok, por extenso, estamos de regresso na próxima semana, mesma hora, mesmo local, aqui na frequência da tua rádio favorita para mais uma horinha de remix, mashups e outras coisas que tais. E pronto, basicamente é isso. Se tiveres saudades nossas, olha, visita-nos no nosso site, no outro lado, fm.webnode.pt, separador por extenso, ou ainda, se preferires, no nosso canal no YouTube, em youtube.com/rmxpt, e aí o que te peço é que subscrevas, que aciones o sininho para receber notificações, deixes likes, etc e tal, essas coisas todas que tu sabes que tens que fazer quando vais ao YouTube, não é? Oh, ok, eu sou o Carlos Gedi, vou ficando por aqui para as despedidas. Olha, deixo-vos com os Culture Club, vem aí Do You Really Want To Hurt Me, é mesmo a última. Antes de ir, deixa-me só que vos diga, lembrem-se sempre que a vida é demasiado pequena para versões curtas. Tchau, tchau, até para a semana.

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0: 4 horas.
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E eu ficava verdadeiramente comovido por ver que aqueles senhores de família, invariavelmente, o tio pegava na viola e saltavam umas músicas nos senhores que eu não sabia que eram, mas aprendi a saber muito cedo, que eram Zeca Afonso, mas iam correndo a Oliveira. E aquelas coisas todas da luta durante o 20 ao 25 de Abril. E eu via a comoção e a emoção com que o meu pai, o meu filho, as pessoas cantavam aqueles temas, e despertou-me em boa hora para perceber o que é que foi viver.

Compact Music. Quando falamos em festas, claro que a música faz parte da animação. Hoje falamos das grandes festas, das canções. Chega primeiro uma canção de 1962, de Sam Cooke, chamada de Having a Party. Ele pede ao DJ que não pare a música, pois está a ter um ótimo momento com a sua namorada.

Ainda na década de 60, temos uma das canções mais conhecidas sobre festas, mas que não estava a correr lá muito bem. It's My Party and I Cry If I Want You, e fala de um desgosto amoroso. Chegou rapidamente a número 1, no ano 1964, e foi usada em inúmeros anúncios e filmes. Curiosamente, tem a produção da Quincy Jones, e quem diria que esta festa, afinal, ia ser um enorme sucesso.

Chegamos agora a uma das últimas canções do Jackson 5. Blame It On A Boogie, de 1978, não chegou a número 1, mas tornou a canção como das mais conhecidas da era disco, bem como o videoclipe que foi o primeiro para o grupo. Foi utilizado um equipamento especial para fazer o efeito de arrastamento da imagem. Don't you...

Vamos ficar com uma das canções mais conhecidas da Whitney Houston. Chama-se I Wanna Dance With Somebody e é gravada em 1987. Ganhou vários prémios e até o nome foi usado para o filme da biografia da cantora em 2022.

vez mais eu acho que é necessário os mais jovens se aproximarem dos mais velhos. Em termos profissionais, pela minha percepção, acho que não é logo uma primeira escolha. As pessoas procuram mais depressa, se calhar, trabalhar com a infância ou estarem mais ligadas às crianças. Mas depois de descobrir o lado também do envelhecimento e o trabalhar, se calhar, numa instituição, muitas pessoas ficam surpreendidas e até acabam por gostar.

0: 5 horas.
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Eu não venho de uma família onde haja qualquer pessoa que trabalhe em música, nem direta nem indiretamente. Venho de uma família de artistas visuais, pessoas ligadas às artes visuais. Eu sempre estive a caminhar para aí a minha vida toda, mas na verdade estava desde os 14 anos ou menos a escrever secretamente, pois não secretamente, a partilhar músicas com os meus amigos e a cantar letras nos miradores ali ao pé da graça, e depois a aprender a produzir música eletrónica, ou seja, música urbana, mas de forma eletrónica, sozinho, no meu quarto, etc. Então fui ganhando confiança para admitir que aquilo era mesmo o meu sonho e que a música era mesmo o meu caminho. Tendo estudado artes plásticas e tendo estado muito em contacto com este mundo desde sempre, eu sinto que agora sou um artista que usa a música como o seu pincel.

queríamos fazer este tipo de música agradável, não a pensar profissionalmente, para nos dar gozo e depois ganhássemos uns trocadinhos, mas não era nada mal. E assim, enquanto começámos a tocar no Grêmio, depois nos bares locais aqui perto da nossa base, e a banda seguia por ter um visual engraçado, e começámos a ter muitos pedidos, mais do que aquilo que eu estava à espera, e aquilo que era por suposto ter só um part-time, um hobby, porque eu queria ser advogado, transformou-se numa profissão e fez com que o direito desse para o autor.

0: 6 horas. Boa tarde.
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Olá, esta é a última edição da Pista de Dança desta temporada em Super Kizomba FM e trazemos um estreante, o DJ Joque Presta, com o Mix Zouk 2026, volume 1. 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

0: Está encerrada esta pista de dança, está também encerrada esta temporada em termos de Super Kizomba FM. Ouvimos o DJ Joque Presta no Mix Zouk 2026 e marcamos o nosso regresso para o dia 3 do próximo mês de agosto. Por sinal, uma segunda-feira, vamos certamente sentir saudades vossas. Obrigado e até dia 3.
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0: 7 horas. 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
2: A Câmara Municipal de Portimão vai implementar uma nova plataforma digital com recurso à inteligência artificial para agilizar os processos de licenciamento urbanístico. O novo sistema permitirá tratar os pedidos de obras de forma totalmente online, validando automaticamente a documentação entregue pelos requerentes e assinalando, logo no momento da submissão, eventuais documentos em falta. Segundo a autarquia, a medida pretende reduzir atrasos e simplificar procedimentos numa área que recebe cerca de 5 mil pedidos por ano. Os munícipes passarão também a poder submeter processos, efetuar pagamentos e acompanhar o estado dos pedidos através da internet, sem necessidade de deslocações aos serviços municipais. A nova plataforma está a ser implementada de forma faseada e deverá entrar em funcionamento nos próximos meses. A Federação Regional das Associações de Pais do Algarve e a Associação Nacional de Diretores de Agrupamentos e Escolas Públicas reforçaram a parceria para preparar o próximo ano letivo e encontrar soluções para os principais desafios da educação. Em reunião, as duas entidades discutiram temas como a falta

0: de recursos humanos, as condições das escolas, a multiculturalidade e o funcionamento da escola a tempo inteiro. O encontro serviu também para apresentar os primeiros resultados de uma consulta promovida pela FRAP Algarve, que contou com mais de 1.200 participantes, entre pais, alunos, professores e outros profissionais da comunidade educativa. As conclusões serão divulgadas nas próximas semanas. As duas organizações assumiram ainda o compromisso de reforçar a colaboração ao longo do próximo ano letivo, promovendo iniciativas conjuntas e mantendo o diálogo entre escolas, famílias e restantes parceiros da comunidade educativa. A cantora britânica JCJ é a grande atração da 23ª edição da Summer Gala do Pine Cliffs Resort, que se realiza a 31 de julho em Albufeira. A artista vai interpretar alguns dos seus maiores êxitos, além de temas do seu mais recente álbum, lançado no final de 2025. A Summer Gala é um dos eventos de maior destaque do verão algarvio e, ao longo das últimas duas décadas, já recebeu artistas como Ronan Keating, Gloria Gaynor, Lionel Richie, Michael Bolton, Joe Cocker, UB40 e Tom Jones. Os bilhetes estão à venda com preços a partir dos 69€, existindo também modalidades que incluem jantar e acesso a áreas exclusivas do evento. A Casa das Artes de Portimão recebe entre 20 e 31 de julho mais uma edição das Férias com Dança, iniciativa dirigida a crianças e jovens entre os 9 e os 15 anos, promovido pela Associação Cultural Dancenema, em parceria com a Câmara de Portimão. O projeto divide-se em dois turnos semanais e proporciona o contacto com várias modalidades, como balé, dança contemporânea, hip-hop, dança de jazz, teatro, dança criativa e videoclipe. As atividades decorrem diariamente entre as 2 e as 6 da tarde e serão orientadas por uma equipa de professores sob a direção de Nilson Jorge. As inscrições já estão abertas com valores a partir dos 50€ por semana. A Feira do Livro de Portimão despede-se este domingo na Antiga Lota com um programa dedicado à literatura para todas as idades e encontros com autores de referência. A programação começa às 18 horas. Decorre a conversa As Crianças e os Livros com Isabel Zambojal, Maria João Martins e Sara Rodi, seguindo-se às 19 horas a sessão Histórias de Pessoas e de Lugares com Francisco Ramalheira, Isabel Machado e Telmo Mendes. O destaque da noite acontece às 21 horas com o Tio Linda Gerção, numa conversa moderada por Analita Santos. O encerramento da edição deste ano está marcado para às 22 horas com João Ventura, também à conversa com Analita Santos. A Feira do Livro de Portimão tem entrada livre e decorre na Antiga Lota.
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Eu não sei como é que é ser artista nos outros países, portanto não tenho termo de comparação. Agora, em Portugal não é fácil, não é? E é cada vez mais difícil porque os lobbies são muito cerrados. Eu falo sempre despoderadamente desta questão, por muito que isto possa prejudicar-me, mas a verdade é que os lobbies da música em Portugal são extremamente cerrados, são muito fechados e dificultam muito a vida de cantoras como eu, que têm alguma dificuldade em se adaptar ao mainstream e em abdicar das suas próprias convicções e valores.

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0: 8 horas.
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0: 9 horas. Boa noite.
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10 horas. Boa noite.

0: 11 horas.
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e a música começou a ser uma mão de apoio e um amor super correspondente com aquilo que eu queria fazer. E o apoio durante o programa e depois e desde então tem sido fenomenal, não é? Há uma correspondência. As coisas que eu faço as pessoas gostam e isso alimenta. Chega perfeitamente para continuar a dar tudo. E para além do gosto que eu tenho pela música, do amor.

como o Canta Alentejano é, por definição, à capela, só vocal, as músicas são muito limpas para se samplar. Eu não senti necessidade de eles gravarem estúdio, senti necessidade, obviamente, depois de ir com eles e de mostrar a música e perceber o que é que eles sentiam. E para mim, ter a música deles mostrada e ouvir o Hino dos Mineiros, depois de os conhecer, ganhou outra força também, que já tinha, obviamente, antes de os conhecer. Estavas a falar do Chico Montoya, que fez a guitarra do Estrada, e também o Diego Algavi, que fez umas respostas vocais e as palmas, e do José Lebre, que foi tocar o teclado, o icónico teclado da rumba portuguesa, aquele sintetizador. E juntar estes universos nesta música foi uma coisa muito importante, até por tudo aquilo que carrega e todo o contexto cultural no Alentejo hoje em dia. Sabemos que existem algumas tensões e eu senti

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